Conversando com o Martin, com muita frango no ventinho, com muito grande, com muito leve.